0: Federal atua para manter a segurança e garantir o livre deslocamento dos eleitores. Luciana Colares de Holanda.
1: Polícia Rodoviária Federal orienta que é importante buscar informações sobre o trajeto até os locais de votação.
2: Hoje, na apresentação da Voz do Brasil, Mariana Jungmann e Luciano Seixas.
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2: Quem tem valores a resgatar de apostas em bets tem até segunda-feira para fazer isso diretamente nos sites ou aplicativos.
0: Com a proibição dos jogos, os sites têm até essa data para permanecerem no ar.
2: Depois, o dinheiro será devolvido com o intermédio dos bancos.
3: Termina na próxima segunda-feira, dia 5, o prazo para que pessoas que tenham saldo em sites de apostas possam resgatar o valor diretamente nas páginas. De acordo com o ministro da Fazenda, Dario Durigan, desde a última sexta-feira, foram resgatados cerca de 30% do valor que estava em posse das empresas de bets. O saldo a retirar ainda soma R$1,4 bilhão. O ministro destacou que, a partir do dia 6, terça-feira, os sites e aplicativos deixam de operar e os recursos que ainda estiverem nas contas vão começar a ser devolvidos aos apostadores pelos próprios bancos que operam as bets.
4: O jeito mais simples e fácil da pessoa pegar o seu dinheiro de volta é entrar no site e retomar o dinheiro até segunda-feira, dia 5, fim do dia. Lembrando que quem não conseguir fazer, por não ter recebido essa mensagem, por ter tido qualquer dificuldade, qualquer impedimento, que esse recurso, como é das pessoas, vai ser devolvido depois pelos próprios bancos que operam para as bets. Entre os dias 9 e 14 de outubro, vão fazer a devolução.
3: Ainda de acordo com o ministro Dario Durigan, foram identificadas 48 contas em casas de apostas com saldo superior a R$500 mil. Esses perfis estão passando por uma análise mais detalhada por parte do governo. Já o ministro da Justiça e Segurança Pública, Wellington Silva, afirmou que desde a última sexta-feira, mais de 10 mil sites ilegais de apostas foram identificados e retirados do ar.
5: Do ponto de vista de derrubada de sites, o número de hoje, nós já passamos de 10 mil sites encaminhados para a Anatel para derrubada. Nós estamos refinando os fluxos e estamos aprofundando cada vez mais a questão da fiscalização.
3: Em outra frente, o Ministério da Saúde iniciou uma campanha nacional de prevenção aos danos das apostas online, com depoimentos e um tutorial que orienta o usuário a realizar um autoteste para identificar possíveis riscos relacionados às apostas.
6: Eu vi que tinha um monte de gente ganhando e achei que comigo ia ser igual. Eu estava apostando sem parar, só para tentar recuperar o que eu tinha perdido. A depressão e a ansiedade estavam tomando conta de mim.
7: O SUS pode te ajudar a sair dessa situação. As apostas online são um problema, causam dependência, te endividam e destroem sua família.
3: De acordo com o resultado obtido no autoteste, são indicadas opções de orientação e cuidado, como o teleatendimento disponível no Meu SUS Digital, a plataforma centralizada de autoexclusão do Ministério da Fazenda e os serviços presenciais disponíveis no SUS. O material da campanha e o autoteste podem ser encontrados na página gov.br/apostas online. Reportagem Luana Karen.
0: Para registrar denúncias sobre irregularidades ou oferta ilegal de apostas, acesse gov.br/falabr.
2: Lá é possível descrever o caso com informações que possam ajudar na apuração, informando endereços de sites ilegais. Também é possível anexar documentos, imagens e outros arquivos.
0: A denúncia também pode ser registrada de forma anônima. Nesse caso, a pessoa não recebe protocolo nem pode acompanhar o andamento da manifestação.
2: No próximo domingo, milhões de brasileiros vão às urnas para escolher seus representantes no Executivo e no Legislativo.
0: Para garantir o fluxo no trânsito e garantir que todos consigam chegar aos locais de votação, a Polícia Rodoviária Federal estará de prontidão.
2: O trabalho nas ruas será feito de forma integrada com outros órgãos de segurança.
1: Garantir o livre deslocamento dos eleitores até os pontos de votação, manter a segurança e evitar imprevistos a quem vai votar. A Polícia Rodoviária Federal já está trabalhando para isso desde antes das eleições. E o trabalho inclui a integração com outras instituições, tribunais regionais eleitorais, forças de segurança.

0: Segurança, instituições públicas vão atuar em conjunto no período eleitoral para definir a mobilização em cada local. A diretora de operações da PRF, Nádia Zilotti, explica que todo o efetivo estará disponível nos dias de votação.
1: Para este próximo domingo estaremos com todo o efetivo disponível e, além disso, nós temos a publicação de normativos que garantem a fluidez, a segurança viária para o cidadão, por meio da restrição de veículos muito longos ou então que estejam transportando cargas muito pesadas.
0: A restrição de tráfego para veículos pesados vale para os dias 4 e 25 de outubro, primeiro e segundo turnos. E a Polícia Rodoviária Federal orienta que os eleitores se planejem antes de ir votar. Além de se certificar de que está com o título de eleitor em mãos, é importante buscar informações sobre o trajeto até os locais de votação. E a diretora de operações faz um alerta também para quem vai pegar a estrada.
1: Observe as normas de trânsito, utilize o cinto de segurança, peça para os demais usuários do veículo também utilizarem o cinto, não fale ao celular, observe os limites de velocidade. Essa e tantas outras normas de trânsito são essenciais, indispensáveis para que você consiga sair da sua residência e retornar em segurança.
0: A PRF mantém o atendimento à população nas unidades operacionais dos 26 estados e do Distrito Federal e pelo telefone 191. Reportagem Luciana Colares de Holanda.
2: E as Forças Armadas também vão apoiar a Justiça Eleitoral para que a votação e a apuração ocorram com segurança nas eleições.
3: A atuação mobiliza mais de 26 mil militares de regiões isoladas da Amazônia a grandes centros urbanos.
2: O Brasil vai sediar a Copa do Mundo Feminina de Futebol em 2027 e os preparativos para o evento já começaram.
3: Para receber profissionais de outros países que atuarão em atividades relacionadas à competição, o Ministério da Justiça e Segurança Pública publicou regras específicas para autorização de residência temporária de imigrantes que vão trabalhar no Mundial.
2: O diretor do Departamento de Migrações do Ministério da Justiça, Vitor Sempel, reforça que a autorização não é definitiva e os pedidos poderão ser analisados em até 10 dias úteis.
4: Essa portaria, ela só regulamenta o caso da autorização de residência temporária, até o encerramento do evento ou até 6 meses após o encerramento do evento. Essa portaria, ela cria quase como um fast track, né? Um procedimento acelerado aqui, né? Então, são 10 dias úteis, uma vez protocolado o processo, que o Ministério da Justiça e Segurança Pública tem para analisar aquele pedido.
3: Os pedidos deverão ser feitos pelo Sistema de Gestão e Controle de Imigração no endereço migrante.mj.gov.br.
2: Mais chuvas no sul e estiagem no centro-oeste e norte do país.
3: É o que o fenômeno El Niño deve provocar no Brasil nos meses de outubro, novembro e dezembro deste ano, de acordo com um boletim divulgado pelo INMET, o Instituto Nacional de Meteorologia.
5: O fenômeno climático El Niño deve ganhar força entre outubro e dezembro, período que marca a transição da primavera para o verão. A meteorologista do INMET, Instituto Nacional de Meteorologia, Tamara Parente, explica que se a previsão se confirmar nos próximos meses, o fenômeno deve atingir intensidade muito forte e poderá ser o mais intenso registrado desde 1950.
6: A gente trabalha, né, como uma previsão, mas é certo que o El Niño pelo menos será na categoria forte, podendo chegar até dezembro na escala muito forte, que seria ali a última escala de intensidade do El Niño.
5: O cenário previsto para o país é marcado por contrastes. A região sul tende a registrar chuvas acima da média, que pode causar enchentes, alagamentos e deslizamentos de terra. Já as áreas do centro e do norte do país podem enfrentar períodos mais secos, com aumento do risco de incêndios. As temperaturas também devem permanecer acima do normal em grande parte do território brasileiro. O ministro da Pesca e Aquicultura, Edipo Araújo, alerta que o El Niño também pode alterar os níveis de chuvas das regiões norte e sul do país e, consequentemente, impactar nas atividades dos trabalhadores que dependem da pesca.
7: Temos uma sala de crise do governo federal com um olhar transversal aos diferentes segmentos econômicos e sociais que envolve o público que irá sentir os efeitos do El Niño este ano. Um efeito moderado para alto que deve impactar e contrair muito o ambiente aquático, o que vai impactar diretamente a atividade pesqueira.
5: O El Niño é caracterizado pelo aquecimento anormal e persistente da superfície do Oceano Pacífico na região da linha do Equador. Durante o fenômeno, que normalmente começa a se formar no segundo semestre do ano, as águas ficam pelo menos 0,5 graus Celsius acima da média por um período de no mínimo 6 meses. A Defesa Civil Nacional possui um serviço de alerta sobre riscos de desastre natural. Para receber informações sobre a região onde você está, é só enviar um SMS para 4199 com o número do CEP ou pelo WhatsApp 61 2034-4611. Reportagem Gabriela Noronha.
2: E como o fenômeno climático El Niño pode atingir o agro? Para responder essa questão, o Ministério da Agricultura e Pecuária lançou hoje uma página oficial com informações e orientações sobre o El Niño e seus possíveis impactos na agricultura e na pecuária brasileira.
3: A página pode ser encontrada no site do Ministério da Agricultura, em gov.br/agricultura.
2: E pescadores e pescadoras de todo o país têm até o dia 31 de dezembro para enviar o relatório anual de exercício da atividade pesqueira, o REAP, de 2021 a 2025.
3: O REAP é uma forma de comprovar o exercício do trabalho. Também contribui para manter a licença de pesca ativa no Registro Geral da Atividade Pesqueira, requisito para o seguro defeso.
2: Para deixar tudo regularizado, vá na plataforma Pesque Brasil, do Ministério da Pesca e Aquicultura.
3: Lá, informe o que realmente pescou e comercializou, sem deixar informações de fora. Se não tiver pescado em algum período, informe essa situação no relatório.
2: A diretora do Departamento de Registro e Monitoramento da Pesca e Aquicultura, Elielma Ribeiro Borsen, fala da importância do preenchimento do relatório.
8: Para manter seu RGP ativo junto ao MPA, é necessário que você envie o relatório de exercício de sua atividade, o REAP, que pode ser enviado mensalmente ou ao final de cada ano. Fique atentos para não perder o prazo de envio e preencha corretamente com todos os dados de sua pescaria, com todos os dados que são solicitados. Essa informação fortalece as políticas públicas da pesca no país, garantindo a visibilidade dessa importante atividade econômica.
3: O contato com a natureza e a educação ambiental ganham reforço na legislação brasileira.
2: O chamado ECA Ambiental amplia esses direitos para crianças e adolescentes, enquanto uma nova política orienta as escolas sobre educação ambiental e mudanças climáticas.
3: Confira na reportagem de Pablo Mundim.
9: Brincar ao ar livre, ter contato com a natureza e aprender a cuidar do meio ambiente. Esses direitos agora estão expressamente previstos na legislação brasileira para crianças e adolescentes. A nova lei, conhecida como ECA Ambiental, amplia o estatuto da criança e do adolescente e estabelece diretrizes para garantir o acesso a ambientes saudáveis, como praças, parques e áreas verdes. E a escola tem um papel importante nesse processo. A lei incentiva a educação baseada na natureza e a adaptação dos espaços escolares para ampliar essas experiências. E a partir de agora, o país conta com uma Política Nacional de Educação Ambiental Escolar. Isso significa que as redes de ensino da educação básica devem dar conteúdos relacionados à educação ambiental nas salas de aula. A Coordenadora-Geral de Educação Ambiental para a Diversidade e Sustentabilidade do Ministério da Educação, Viviane Vazzi Pedro, explica os objetivos da iniciativa.
10: A iniciativa busca fortalecer a educação ambiental nas escolas e apoiar as redes de ensino em ações de prevenção, mitigação e adaptação às mudanças climáticas.
9: A Política Nacional de Educação Ambiental Escolar prevê ainda apoio às redes de ensino na criação de protocolos de emergência climática e planos de adaptação da infraestrutura escolar, principalmente em regiões mais vulneráveis. Em Brasília, projetos ambientais já fazem parte da rotina de estudantes da rede pública. Na Escola Parque, os alunos participam de atividades que estimulam o cuidado com o espaço coletivo e aproximam as crianças da natureza. É o conhecimento na prática, explica a diretora do colégio, Aline Prota Lana.
11: Poder ter aula no meio da natureza e complementar o currículo de uma forma muito rica, porque aqui eles estão trabalhando só na prática, né? Com todas essas áreas, eles estão trabalhando colocando a mão na massa mesmo, podendo vivenciar tudo isso a partir do contexto que eles já estão inseridos.
9: Na Escola Parque, os alunos aprendem a plantar, cuidar e colher alimentos. O coordenador de meio ambiente da escola, Leonardo Ratan, Caetano destaca que essas experiências fazem parte do aprendizado dos estudantes e mostram na prática a importância de preservar o ambiente.
12: Com isso a gente vai aos poucos, né, fazendo essa alfabetização ecológica e criando nas crianças, né, essa importância de preservar o meio ambiente.
9: E o aprendizado não fica só na escola.

0: escola. Arnaldo Alves de Souza, estudante de 11 anos, sabe que pode levar para casa o que aprende nas atividades.
1: Que a gente aprende várias coisas e nós podemos fazer isso em casa.
0: O ECA Ambiental prevê a atuação conjunta da União, dos Estados, do Distrito Federal e dos municípios na implementação das medidas. Já a Política Nacional de Educação Ambiental Escolar contará com uma rede de governança para apoiar gestores e redes de ensino na elaboração de protocolos de emergência climática e planos de adaptação das escolas. Reportagem Pablo Mundim.
2: Foi criada uma rede de proteção a profissionais de educação que sofreram violências relacionadas ao exercício da profissão.
3: Agora eles podem contar com serviço de acolhimento, orientação e informação oferecido pelo Observatório Nacional da Violência contra Estudantes, em parceria com o Ministério da Educação.
4: Profissionais da educação que sofreram violência relacionada ao exercício da profissão podem contar com serviço de acolhimento, orientação e informação. A rede de apoio é oferecida pelo Observatório Nacional da Violência contra Estudantes, em parceria com o Ministério da Educação. A iniciativa é realizada por meio de um projeto de extensão da Universidade Federal Fluminense, no Rio de Janeiro. O serviço de acolhimento, orientação e informação aos que sofreram violência como profissionais da educação estão presentes em todas as regiões do país, como explica Erasto Fortes Mendonça, coordenador geral de políticas educacionais em direitos humanos do MEC.
5: Observatórios regionais sediados em universidades federais nas 5 regiões do país, a rede aproxima o acolhimento das diferentes realidades dos profissionais da educação. O serviço articula apoio pedagógico, orientação jurídica e atenção à saúde mental para educadores que sofrem violência em razão de seu trabalho.
4: O serviço integra o eixo proteção e defesa dos profissionais da educação, da Política Nacional de Educação em Direitos Humanos nas instituições de ensino, a EducaDH. Erasto Fortes destaca a importância de os educadores contarem com essa rede de proteção.
5: Proteger educadoras e educadores contra a violência, a censura e a perseguição é defender o direito à educação e à liberdade de ensinar e de aprender.
4: Entre outras situações, o serviço atende casos de desrespeito à autonomia docente e de exposição indevida de voz ou imagem com acusações contra educadores. O serviço atende casos relacionados à censura a conteúdos escolares ou contra aulas sobre temas como gênero, raça e desigualdade social. Locução: Júlio César de Oliveira. Reportagem: Isaías Godinho.
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2: O Dia Mundial dos Animais está logo ali, é domingo, 4 de outubro.
3: E quer lugar melhor para lembrar dessa data do que a Transpantaneira? Fazer esse caminho é como estar num safari de verdade, só que bem aqui no Brasil.
2: Ali você dá de cara com jacarés, capivaras, tuiuiús e um monte de aves coloridas que parecem posar para foto.
3: E a grande estrela que todo mundo quer ver de perto é a onça-pintada, que está na lista de espécies ameaçadas.
2: Por isso, o turismo na região precisa ser feito com muita responsabilidade para proteger e também para proteger a região e todas as espécies que vivem por lá.
7: Imagine percorrer uma estrada em que a qualquer momento o próximo encontro pode estar dentro d'água, no alto de uma árvore ou escondido no meio da vegetação. No Pantanal de Mato Grosso, esse caminho existe. É a estrada Parque Transpantaneira, que liga Poconé a Porto Jofre. São cerca de 145 quilômetros de estrada de terra com 125 pontes. Mas, para quem percorre o trajeto, a estrada é muito mais que um caminho. É uma espécie de observatório a céu aberto. Jacarés, capivaras, tuiuiús e dezenas de espécies de aves fazem parte da paisagem. E não é preciso chegar ao destino para começar o passeio. Muitas vezes, a atração está justamente às margens da estrada. A criadora de conteúdo, Beatriz Venturini, saiu de São Paulo para ter essa experiência.
8: O que a gente sentiu foi mais ou menos como se estivéssemos em um safari, né? Porque a gente andava de carro e não sabia o que esperar na próxima ponte. E a gente sempre se surpreendia, né? O que eu mais gostei, acho que foram os jacarés, pela quantidade. E, assim, vimos mais de 20, assim, na mesma ponte. É um espetáculo ver as onças em Porto Jofre. Foram experiências maravilhosas, né?
7: Há ainda trilhas e passeios de barco. E quando o dia termina, o Pantanal ganha outros sons e outros moradores começam a aparecer. Mas não se engane.

0: No caso da observação noturna, onde é possível ver antas, um dos maiores mamíferos do Pantanal, é indispensável apoio especializado. É o que explica o coordenador do Centro Nacional de Pesquisa e Conservação de Mamíferos Carnívoros do ICMBio, Rogério de Paula.
1: Passeios, aí viram safaris noturnos, né, que levam as pessoas, os holofotes, né, as grandes lanternas de luz que vão fazer a focagem nos campos. É isso. Aí é um turismo um pouco mais especializado, menos individualizado.
0: Para quem visita a Transpantaneira, cada quilômetro percorrido revela sons e cenas inesquecíveis. Um dos encontros mais esperados, sem dúvida, é com ela. A onça pintada. Para a enfermeira Rosiane Feitosa, o momento é inesquecível.
2: Eu tive a oportunidade de ver a onça no Pantanal. Foi um daqueles momentos que a gente sabe que vai guardar para sempre na lembrança, no coração. Ver um animal que eu admiro tanto, livre e no seu habitat natural, foi emocionante demais.
0: O felino, símbolo da fauna brasileira, é uma espécie ameaçada de extinção e está entre os animais monitorados pelo ICMBio. O trabalho inclui pesquisa científica e ações de conservação, como ressalta o coordenador do Centro Nacional de Pesquisa e Conservação de Mamíferos Carnívoros, Rogério de Paula.
1: Quando a gente fala do turismo, né, se o turismo ele não é bem controlado, ele pode vir a ser um problema. Então a gente tem hoje ali nessa área de observação das onças pintadas, você tem uma rede de trabalho onde muitos piloteiros ali de lanche, barcos que vão levar turistas, eles acabam se concentrando quando se encontra uma onça, porque eles comunicam pelo rádio, todo mundo vai lá mostrar para os seus turistas. Então a gente tem instituído diretrizes, qual que é a distância de aproximação, número de pessoas, né, presentes. Isso a gente começou a ver a necessidade de revisar essa política nos últimos anos.
0: E talvez seja justamente essa a maior experiência de quem atravessa a Transpantaneira, perceber que ali a gente não está apenas passando pela natureza, está entrando no território dela, um território onde cada ponte, cada curva e cada som podem anunciar um novo encontro. Com sonorização de Reinaldo dos Santos, reportagem Karine Melo.
3: E na semana que vem vamos trocar a estrada pelo mar e falar de viagens em cruzeiros brasileiros.
4: Para quem gosta de viajar e conhecer lugares novos, o turismo de cruzeiro pode ser uma boa opção.
3: Eles reúnem lazer e a oportunidade de conhecer vários destinos em um só roteiro.
4: A temporada de cruzeiros começa esse mês e estão previstos 8 navios e 187 roteiros, com oferta de mais de 831 mil leitos.
3: Então vem viajar com a gente e viver essa experiência em alto mar.
4: E essas foram as notícias do governo federal.
3: Uma realização da Secretaria de Comunicação Social da Presidência da República.
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3: Fique agora com as notícias do Poder Judiciário e do Congresso Nacional. Boa noite e bom fim de semana.
4: A gente volta segunda-feira. Boa noite.

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2: STF estabelece regras para petições protocoladas em processos já existentes.
3: Advogados devem identificar processos que envolvam assédio eleitoral.
2: Termina prazo para propaganda eleitoral paga na imprensa escrita.
3: Boa noite, eu sou Marcela Luiza.
2: E eu sou Walter Lima.
3: A presidência do Supremo Tribunal Federal publicou nesta sexta-feira uma resolução com o objetivo de organizar e conferir mais transparência ao envio e à distribuição de pedidos apresentados dentro de processos que já estão em andamento.
2: A medida busca assegurar a regra de que os processos devem ser distribuídos de forma aleatória, mediante sorteio entre os ministros.
3: A norma também pretende reforçar o princípio do juiz natural, evitando que novos pedidos fiquem vinculados automaticamente a um relator específico.
2: A resolução entra em vigor na data de sua publicação e vale apenas para as petições protocoladas a partir dessa data.

0: Advogados devem identificar processos que envolvam assédio eleitoral.
1: A norma vai permitir que a Justiça do Trabalho acompanhe os casos. Marla Lacerda.
2: Ações trabalhistas sobre assédio eleitoral devem incluir um identificador específico no cadastro do processo judicial eletrônico, o PJE. A correta identificação vai dar maior visibilidade ao problema, uniformidade ao tratamento desses casos, além de facilitar a atuação da Justiça do Trabalho. Juízes também devem comunicar ao Ministério Público do Trabalho e ao Ministério Público Eleitoral a existência de fatos que possam caracterizar essa prática. A medida vai ajudar no desenvolvimento de ações de prevenção, fiscalização e combate ao assédio eleitoral, fortalecendo a proteção dos trabalhadores.
0: Há 3 dias do primeiro turno das eleições, termina prazo para a propaganda eleitoral paga na imprensa escrita.
1: A regra vale para jornais, revistas e tabloides e está prevista na legislação eleitoral. Guilherme Firmino.
3: Termina hoje o prazo para a divulgação paga de propaganda eleitoral na imprensa escrita. Jornais, revistas e tabloides também não podem mais reproduzir essas propagandas na internet. A partir de amanhã, será permitida apenas a distribuição de material gráfico, como santinhos, e a realização de caminhadas, carreatas ou passeatas, até às 10 da noite. No domingo, as sessões eleitorais abrem às 8 horas da manhã e vão até às 5 da tarde, no horário de Brasília.
0: STJ mantém a ação de improbidade contra servidor federal após desclassificação da demissão em PAD, processo administrativo disciplinar.
1: A ação civil pública por improbidade foi ajuizada pela União. Fátima Uchoa.
4: Um advogado da União foi demitido por suposto uso de documentos falsos para obter progressão funcional. Em mandado de segurança no STJ, a primeira sessão reconheceu que a conduta seria ilícito administrativo de menor gravidade, que não justificaria a demissão. Então, a União ajuizou a ação por improbidade administrativa com base nos mesmos fatos investigados no PAD, mas o TRF4 rejeitou a petição inicial. Agora, o relator na primeira turma do STJ, ministro Sérgio Coquina, afirmou que a decisão em mandado de segurança não impede ajuizamento ou prosseguimento de ação civil pública por improbidade, pois não foram discutidas a existência dos fatos apurados no PAD, nem a autoria do servidor, mas apenas a proporcionalidade da pena de demissão, que foi afastada.
0: Justiça Federal mantém suspensão de associação indígena suspeita de desvios e apoio a garimpo ilegal no Pará.
1: A decisão acatou um pedido do Ministério Público Federal. Vanessa Pereira.
5: O MPF entrou com a ação após investigações apontarem irregularidades na associação, criada para defender os direitos dos povos Kayapó. Entre os problemas estão a falta de prestação de contas, o uso indevido de recursos coletivos e o incentivo ao garimpo ilegal em terra indígena. A decisão mantém o bloqueio dos repasses mensais da Vale para a associação, que agora são depositados em uma conta judicial. O dinheiro fica protegido para a comunidade e poderá ser liberado pela Justiça para atender necessidades urgentes da população indígena, como saúde e alimentação.
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0: Uma boa noite.
1: Um bom fim de semana e boas eleições.
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8: Eu sou Humberto Pinheiro e estes são os destaques de hoje do Jornal do Senado, que começa agora. Eleição deste domingo renovará 2/3 da composição do Senado Federal. Projeto prevê adaptação para atendimento de saúde digno a pessoas com obesidade. Senado pode acabar com limites de vagas para mulheres em concursos na área de segurança pública. Boa noite. Nas eleições deste ano, o eleitor vai escolher 6 representantes, em uma sequência que precisa ser observada na urna eletrônica. Para o Senado, serão 2 votos. O eleitor deve escolher 2 candidatos diferentes. Os detalhes com a repórter Yasmin Rodrigues.
9: Em 2026, cada eleitor vai votar 2 vezes para o Senado. Mas antes de chegar aos senadores, o eleitor precisa passar por outras escolhas na urna. E saber a

0: ordem dos cargos e a quantidade de números de cada candidato ajuda a evitar erros na hora da votação. A jornalista do Senado, Esther Monteiro, explica a ordem e quantos dígitos devem ser digitados em cada escolha.
1: Primeiro é a vez do deputado federal, são 4 dígitos. Depois, deputado estadual ou distrital, 5 dígitos. E aí é que chega a vez do senador. São 2 votos, 2 nomes diferentes. E são 3 dígitos. E depois é que você vai votar para governador, 2 dígitos, e para presidente da República, 2 dígitos.
0: Também não é possível votar na legenda para senador. Como a eleição para o Senado é majoritária, o eleitor precisa escolher nominalmente 2 candidatos. Em uma eleição, cada estado e o Distrito Federal escolhem 1 senador, na seguinte, 2. Neste ano, serão renovadas 54 cadeiras, o equivalente a 2/3 da casa, e os 2 votos para senador têm exatamente o mesmo peso.
2: 158 milhões de brasileiros vão às urnas neste domingo. O repórter Márcio Maturana traz mais números desta eleição e recomendações da Justiça Eleitoral.
3: Não se pode entrar na cabine eleitoral com celular ou outro objeto que possa registrar o voto. Esses aparelhos têm que ficar com os mesários, mas o presidente do Tribunal Superior Eleitoral, o ministro Cássio Nunes Marques, recomenda que se levem os números num pedaço de papel.
4: A colinha eleitoral de papel pode e deve ser usada para que eleitoras e eleitores anotem os números dos candidatos e possam votar com calma e certeza.
3: Estão cadastrados 158 milhões de eleitores em 5.571 municípios, com mais de 517 mil sessões eleitorais, que se somam a 1.351 sessões eleitorais no exterior. São 13 nomes disputando para presidente, 318 para senador e 7.803 para deputado federal.
5: Para votar em senador, digite o número completo do candidato com 3 dígitos. 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
2: 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O Senado vai analisar um projeto de lei que obriga os estabelecimentos que prestam serviços público e privado de saúde a se adaptarem para garantir atendimento digno a pessoas com obesidade. Dados do Ministério da Saúde indicam que, em 2024, a proporção de adultos com obesidade no Distrito Federal e nas capitais de estado superou a marca de 25%. Repórter Alexandre Campos.
7: A ideia do projeto é garantir às pessoas com obesidade o acesso à saúde por meio de equipamentos e mobiliário compatíveis com suas especificidades. Macas, cadeiras de rodas, balanças, aparelhos de aferição de pressão arterial e máquinas usadas no diagnóstico por imagem devem ser dimensionados de modo que possam garantir o pronto atendimento dessa parcela da população. Ao afirmar que essa adaptação nos estabelecimentos garante o acesso aos serviços de saúde, a médica e autora do projeto, senadora doutora Eudócia, do PSDB de Alagoas, citou algumas medidas que podem reduzir o número de casos de obesidade e suas complicações.
8: Conscientizarmos a nossa população que alimentação saudável, balanceada, exercícios físicos e manter a sua rotina de consultas médicas é de suma importância. Obviamente, também fazer o check-up, né, uma vez por ano, ao menos. E na classe infantil, é acompanhamento pediátrico.
7: Pelo texto, a assistência às pessoas com obesidade não deverá ser negada ou recusada caso no posto, unidade de saúde ou hospital não haja esse material disponível. A falta de equipamentos adequados também não pode representar qualquer constrangimento, exposição indevida, discriminação ou tratamento indigno.

0: O Senado pode acabar com o limite de vagas para o público feminino em concursos da área de segurança pública. A proposta, já aprovada na Comissão de Segurança Pública e que aguarda votação no plenário, ainda reserva pelo menos 20% das vagas nas polícias e corpos de bombeiros a mulheres. Repórter Bruno Lourenço.
1: O projeto de lei que proíbe a limitação de vagas para mulheres em concursos

0: relatora na Comissão de Segurança Pública, senadora Damares Alves, do Republicanos do Distrito Federal, defendeu as medidas.
1: O que queremos? Uma política de valorização da mulher lá na Polícia Militar, no Corpo de Bombeiro, na Polícia Civil.
0: A nova política, que será condição para o repasse de verbas do Fundo Nacional do Setor, estabelece igualdade de oportunidades entre mulheres e homens nas carreiras da segurança pública, fim da exclusividade ou preferência dessas atividades para homens, rejeição de práticas, atitudes e crenças discriminatórias e o enfrentamento do assédio e da violência contra mulheres no ambiente de trabalho.
2: Mulheres vítimas de violência doméstica e familiar em situação de vulnerabilidade social e econômica poderão ter acesso ao Auxílio Recomeço. A proposta é análise na Comissão de Assuntos Econômicos, determina que o benefício de até um salário mínimo será pago mensalmente pelo prazo de 6 meses, podendo ser prorrogado. Pelo projeto, o pagamento poderá ser acumulado com outros programas assistenciais. O custeio do auxílio poderá ser feito com verbas da União ou de fundos específicos de proteção às mulheres. Estados, Distrito Federal e municípios também poderão complementar os recursos. Na avaliação do autor da medida, senador Confúcio Moura, do MDB de Rondônia, a dependência financeira pode dificultar o rompimento da situação de violência sofrida pela mulher.
3: Grande parte das mulheres suportam a violência por causa do homem protetor, do homem que é um mantenedor da casa. Mas tirando ela dali, levando para a proteção, garantindo uma sustentação por 6 meses e capacitando essas mulheres, com certeza a coisa melhora.
2: Com trabalhos técnicos de João Lira, o Jornal do Senado fica por aqui. Acompanhe agora as notícias do Tribunal de Contas da União e da Câmara dos Deputados. Boa noite e bom fim de semana.
4: Minuto do TCU.
5: O Tribunal de Contas da União fiscalizou a execução das obras da BR-230 na Paraíba após reclamações da população sobre as condições da rodovia. A auditoria analisou o trecho de 30 quilômetros. O contrato ultrapassou R$ 560 milhões de reais e a obra avançou apenas 32% em 9 anos. O TCU também identificou risco de paralisação por falta de recursos, problemas ambientais e questões contratuais. Na sessão plenária que analisou o processo, o ministro relator Walton Alencar comentou os impactos da situação.
6: O resultado é uma rodovia em obras há muitos anos, com desvios, insegurança viária e prejuízos à mobilidade e à economia da região.
5: Para 2026, estão previstos apenas R$ 12 milhões, sendo que mais de R$ 300 milhões ainda precisam ser executados. 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
7: Discriminação contra pessoas com deficiência nas escolas terá pena maior.
8: Pais de recém-nascidos devem receber treinamento antes da alta hospitalar.
7: Projeto de lei autoriza a instalação de suportes para bicicletas em ônibus.
8: Boa noite. Avança na Câmara a proposta que prevê a instalação de suportes para bicicletas em ônibus. A repórter Silvia Munhato tem mais detalhes.
9: A Comissão de Viação e Transportes da Câmara dos Deputados aprovou o projeto que autoriza a instalação de suportes para o transporte de bicicletas, na parte externa ou no interior de ônibus e micro-ônibus. O texto permite a instalação dos suportes nos transportes urbano e rural, cabendo aos estados e municípios definir o percentual mínimo da frota que deve contar com equipamento. A relatora, deputada Leda Borges, do Republicanos de Goiás, explicou que os suportes deverão ser aprovados por órgão ou entidade de metrologia legal, assegurando que a implementação da medida observe critérios de segurança e adequação técnica dos veículos. A proposta que autoriza a instalação de suportes para o transporte de bicicletas na parte externa ou no interior dos ônibus será analisada agora pela Comissão de Constituição e Justiça. Da Rádio Câmara de Brasília, Silvia Munhato.
4: Transportes.
7: Rodrigo de Castro, do União de Minas Gerais, apoia projeto que dispensa até 2032 a cobrança do adicional ao frete para a renovação da Marinha Mercante em transportes destinados às regiões.

0: regiões Norte e Nordeste. O benefício vale para operações de cabotagem, navegação fluvial e lacustre.
1: Rodrigo de Castro considera que a prorrogação pode reduzir os custos de transporte nessas regiões, já que o adicional é cobrado sobre o frete marítimo.
0: Gutenberg Reis, do MDB do Rio de Janeiro, apresentou o projeto que autoriza o Instituto Cultural Marinha Mercante a instituir 14 medalhas e ordens honoríficas. A proposta busca valorizar contribuições para áreas como transporte, segurança da navegação e economia do mar.
1: O deputado ressalta a importância estratégica da Marinha Mercante no desenvolvimento econômico, logístico e energético do Brasil. Gutenberg Reis reitera que o reconhecimento de profissionais que contribuem para o crescimento sustentável do setor pode fortalecer a cultura marítima.
2: Economia.
0: A Câmara analisa a proposta de emenda à Constituição que permite que estados e municípios concedam créditos do imposto sobre bens e serviços para doadores e patrocinadores de projetos culturais e esportivos. Na visão de Luiz Fernando Faria, do União de Minas Gerais, a medida preserva o financiamento desses setores após a reforma tributária.
1: O texto estabelece que o Comitê Gestor do IBS vai definir critérios para a liberação dos incentivos sem comprometer a arrecadação dos entes federados. Luiz Fernando Faria ressalta que o apoio tributário à cultura e ao esporte é fundamental para movimentar a economia criativa.
0: Stefano Aguiar, do PSD de Minas Gerais, defende a ampliação da imunidade tributária para entidades esportivas sem fins lucrativos. Proposta sobre o tema em análise na Câmara é que para essas organizações, as instituições de educação e assistência social impedindo a cobrança de impostos sobre patrimônio, renda e serviços.
1: A medida reduz os custos dessas entidades e fortalece atividades esportivas voltadas à inclusão social, à formação de atletas, à educação e à promoção da saúde. Stefano Aguiar explica que a medida alcança organizações ligadas aos movimentos olímpico, paralímpico, clubístico e educacional.
0: A Câmara aprovou e enviou ao Senado o projeto que estabelece diretrizes para a política industrial, tecnológica e de comércio exterior do país. Antônio Doido, do MDB do Pará, apoia a matéria que prevê, entre outros pontos, metas para ampliar a produção, gerar empregos e reduzir desigualdades regionais.
1: Antônio Doido esclarece que o governo federal deverá apresentar essa política ao Congresso no primeiro ano de cada mandato presidencial. A proposta também determina a prestação de contas anual sobre o cumprimento das metas e os resultados das medidas adotadas.
0: Afonso Florence, do PT da Bahia, sugere a criação do Registro Nacional de Beneficiários Finais sob gestão da Receita Federal. A proposta obriga a identificação das pessoas físicas que realmente controlam ou lucram com empresas e fundos de investimento no país.
1: De acordo com Afonso Florence, o objetivo é acabar com o uso de laranjas em empresas de fachada. A medida, na avaliação do parlamentar, integra cadastros públicos para combater a lavagem de dinheiro, a sonegação fiscal e a infiltração do crime organizado na economia.
2: Educação.
0: A Comissão de Educação aprovou uma proposta que prevê punição mais rigorosa para quem discriminar pessoas com deficiência nas escolas. A reportagem é de Agui Pontes.
3: A Comissão de Educação da Câmara dos Deputados aprovou uma proposta que pune com mais rigor atos discriminatórios contra crianças nas escolas públicas e privadas. O projeto da deputada Samia Bonfim, do PSOL de São Paulo, prevê multa de 3 a 20 salários mínimos para o profissional envolvido. Segundo a relatora, a deputada Fernanda Melchiona, do PSOL do Rio Grande do Sul, a proposta se concentra principalmente em dar um nome para os tipos de violência e discriminação que uma criança, adulto ou adolescente com deficiência pode sofrer em um ambiente escolar. Eles seriam dificultar a matrícula, impedir ou inviabilizar a permanência na escola, excluir o aluno das atividades de lazer e cultura, negar profissional de apoio capacitado para atendimento da criança ou adolescente, negar adaptação do currículo, isso além das demais formas de discriminação previstas no Estatuto da Pessoa com Deficiência. Práticas de bullying e de abuso de autoridade também seriam punidas, segundo o texto aprovado. Pela Constituição, as escolas públicas ou privadas já são obrigadas a se adaptar às necessidades do estudante. No entanto, segundo Fernanda Melchiona, isso não impediu que famílias enfrentassem entraves para ter e manter acesso à educação para pessoas com deficiência.

0: A gente recebe esse relato de negativa de matrículas, a gente recebe o relato de falta de pessoal capacitado, a gente recebe o relato de exclusão desse aluno nas atividades, ou aluna nas atividades de cultura e lazer. Então, esses temas são claramente discriminatórios.
1: Segundo a proposta, outro ato previsto é a obrigatoriedade de formação continuada de professores e de equipes de suporte para receber estudantes com deficiência. A proposta está agora na Comissão de Finanças e Tributação. Deve seguir depois para a Comissão de Constituição e Justiça. Da Rádio Câmara de Brasília, Agui Pontes.
2: Segurança Pública.
3: O projeto de Átila Lira, do PP do Piauí, tipifica como crime o descumprimento de medidas cautelares alternativas à prisão. O texto pune com reclusão de 2 a 5 anos o infrator que, por exemplo, romper a tornozeleira eletrônica ou descumprir horários de recolhimento.
4: Átila Lira argumenta que a legislação atual deixa as forças de segurança sem respaldo para prender em flagrante quem desrespeita ordens judiciais. Ele argumenta que a criação de um crime autônomo garante a prisão imediata e fortalece a eficácia das decisões da justiça.
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2: Saúde.
3: A Câmara analisa projeto que prevê treinamento de primeiros socorros para pais de recém-nascidos antes da alta hospitalar. O objetivo é evitar a morte de crianças, especialmente por engasgo, como informa o repórter Luiz Cláudio Canuto.
6: A Comissão de Saúde da Câmara dos Deputados aprovou o projeto que determina treinamento de primeiros socorros para pais ou responsáveis de recém-nascidos antes da alta hospitalar. O texto inclui no Estatuto da Criança e do Adolescente a obrigatoriedade de hospitais oferecerem orientação e treinamento para isso, com ênfase em manobras para desobstrução das vias aéreas. O texto original da deputada Camila Jara, do PT do Mato Grosso do Sul, obrigava o oferecimento de treinamento antes da alta. A relatora, deputada Marussa Boldrin, do Republicanos de Goiás, dispensa a obrigação se os pais ou responsáveis tiverem sido capacitados para isso no pré-natal. O deputado Padre João, do PT de Minas Gerais, leu o parecer na Comissão de Saúde no lugar da relatora e afirma que pequenos objetos podem ser fatais.
7: O engasgo, né? Popularmente o engasgo, que é essa obstrução das vias respiratórias, até por aleitamento, sobretudo mamadeira ou bico, ou pequenos alimentos. Os dados que só em 2024 tivemos 300 óbitos de crianças. E olha que com treinamento você salva essa vida. Isso aconteceu comigo recente, numa reunião. Uma pessoa adulta, ao alimentar, estava na mesa do refeitório, engasgou com o alimento. Teve um colega que era também devidamente capacitado, salvou a pessoa. Quando ela torna obrigatório, é o momento que os pais estão empolgados com a criança, estão muito propícios a acolher esta formação. E que, de fato, como vimos, salva vida.
6: Há cerca de 300 mortes de crianças com menos de um ano no país em 2024 por engasgo, são dados do Ministério da Saúde. A orientação é uma medida de proteção à vida e à saúde das crianças nos primeiros meses de vida, na opinião da relatora Marussa Boldrin. A proposta que determina treinamentos de primeiros socorros para pais ou responsáveis de recém-nascidos antes da alta hospitalar ainda precisa passar pelas comissões de Previdência, Assistência Social, Infância, Adolescência e Família e de Constituição e Justiça. Para virar lei, precisa ser aprovada pela Câmara e pelo Senado. Da Rádio Câmara de Brasília, Luiz Cláudio Canuto.
2: Agricultura.
4: Marcelo Moraes, do PL do Rio Grande do Sul, é contrário à portaria do Ministério da Agricultura que estabelece

0: novas regras para a classificação e comercialização de morangos. Na visão do parlamentar, as exigências aumentam a burocracia e os custos para os produtores.
1: Marcelo Moraes argumenta que as regras podem provocar a rejeição de lotes e prejuízos, principalmente para pequenos e médios produtores. O deputado também alerta para possíveis impactos na oferta de morangos e nos preços ao consumidor.
0: André Abdon, do PP do Amapá, apoia projeto que suspende decreto do governo federal responsável por ampliar a estação ecológica de Taiamã, localizada nos municípios de Cáceres e Poconé, em Mato Grosso. Com a mudança, a unidade de conservação passou a ter cerca de 68 mil hectares.
1: André Abdon considera que a ampliação precisa ser revista diante dos impactos sobre propriedades rurais e atividades de pecuaristas e pescadores. A justificativa do projeto também questiona o processo de consulta pública realizado antes da edição do decreto do Executivo.
2: Previdência.
0: Aline Gurgel, do União do Amapá, defende o projeto que regulamenta a aposentadoria especial dos agentes comunitários de saúde e dos agentes de combate às endemias. A proposta prevê aposentadoria a partir dos 50 anos para mulheres e 52 para homens, com pelo menos 20 anos de atividade na função.
1: O projeto também permite a aposentadoria com 15 anos de atuação como agente, somados a 10 anos de contribuição em outra atividade. Aline Gurgel lembra ainda que a proposta garante que o benefício seja integral e tenha os mesmos reajustes dos salários dos profissionais que estão na ativa.
2: Trabalho.
0: A Comissão de Constituição e Justiça aprovou uma proposta que integra servidores de ex-territórios à União. A repórter Paula Bittar acompanhou a votação.
3: A Comissão de Constituição e Justiça da Câmara aprovou uma proposta que permite que agentes públicos dos ex-territórios do Amapá, de Rondônia e de Roraima optem por receber remuneração da União. A medida alcança servidores da ativa e aposentados. Para ter esse direito, o agente público deverá ter trabalhado no território ou mantido vínculo com a administração pública local até 10 anos após a transformação do território em Estado. A proposta também pode aumentar a remuneração de algumas categorias, como policiais e bombeiros militares. De acordo com o relator na CCJ, deputado Acácio Favacho, do MDB do Amapá, o texto mostra-se compatível com os princípios constitucionais que asseguram segurança jurídica, tratamento isonômico entre servidores públicos e valorização do serviço público.
4: A ampliação do período de enquadramento para os 10 primeiros anos de criação dos Estados mostra-se compatível com própria lógica da Constituição de transição administrativa adotada pela União no processo de consolidação federativa dessas unidades federadas.
3: Rondônia foi transformada em Estado em 1981. A União pagou a folha salarial local durante 10 anos após essa mudança. Amapá e Roraima foram transformados em estados pela Constituição de 1988. Nesses casos, o período de transição foi de apenas 5 anos. Poderão integrar o quadro em extinção da União servidores públicos federais e municipais e policiais que trabalhavam nos ex-territórios até a transformação em Estado. Servidores admitidos pelo Amapá e por Roraima até outubro de 1998, servidores admitidos por Rondônia até dezembro de 1991 e pessoas que mantiveram relação de trabalho efetiva ou não com a administração pública dos ex-territórios, estados ou municípios. O agente público deverá ser enquadrado no cargo ou emprego de origem ou em outro equivalente. Nos casos de desvio de função, o enquadramento poderá ocorrer em cargo equivalente às atividades efetivamente exercidas. Para isso, a pessoa deverá comprovar a escolaridade ou a habilitação exigida à época. O texto também garante o pagamento das gratificações e outros valores relacionados ao cargo ou emprego em que o servidor for enquadrado. Os servidores continuarão trabalhando para os estados ou municípios até serem aproveitados por um órgão federal. Nesse período, o estado ou município não terá custo com essa cessão. A proposta estabelece que soldos adicionais, benefícios, indenizações, vantagens e demais direitos remuneratórios dos policiais e bombeiros militares dos ex-territórios do Amapá, de Roraima e de Rondônia, incorporados ao quadro em extinção da União, não poderão ser inferiores aos pagos aos policiais e bombeiros militares do Distrito Federal. Essa regra vale para militares da ativa, reformados, da reserva remunerada e

0: pensionistas. O deputado Dorinaldo Malafaia, do PDT do Amapá, considerou que a proposta retira servidores de um limbo jurídico.
1: A transição que se fez de território para Estado, infelizmente, não cumpriu um papel importante, que foi valorizar e acolher esses servidores do ex-território que ficaram no limbo jurídico, que ficaram para trás, que tiveram perdas sociais, econômicas e que, portanto, essa emenda parlamentar, ela possibilita essa correção.
0: A deputada Silvia Cristina, do PP de Rondônia, também defendeu que a PEC faz justiça.
2: Nós não falamos simplesmente de uma questão administrativa ou remuneratória. Nós estamos falando de uma história de reconhecimento e, acima de tudo, de justiça. Nós estamos falando de homens e mulheres, trabalhadores, que trabalharam para uma construção de todos esses estados, que prestaram serviços políticos justamente durante um período de profunda transformação institucional, quando deixamos de ser território federal e passamos à condição de Estado.
0: A análise da admissibilidade pela CCJ é apenas o primeiro passo na Câmara. Agora, a proposta ainda precisa passar por uma comissão especial e pelo plenário em dois turnos de votação. Como veio do Senado, caso não seja modificada pelos deputados, segue então a promulgação. Da Rádio Câmara de Brasília, Paula Bittar.
3: A falta de profissionais qualificados em pequenos municípios motivou a apresentação de projeto de Emidinho Madeira, do PL de Minas Gerais. A proposta permite, em situações excepcionais, que servidores públicos sejam pagos com recursos de parcerias firmadas com organizações da sociedade civil.
4: O projeto exige que não haja conflito de horários entre as atribuições do cargo público e as atividades desempenhadas no âmbito da parceria. Emidinho Madeira avalia que a proibição atual dificulta a execução de serviços de saúde, educação e assistência em cidades com pouca mão de obra especializada.
3: A formalização e o incentivo à garimpagem artesanal no Médio Jequitinhonha, em Minas Gerais, é o objetivo de projeto de Gilberto Abramo, do Republicanos. A ideia é priorizar os donos de terras e as cooperativas da região na hora de pedir a autorização para garimpar em terrenos pequenos de até 15 hectares.
4: Gilberto Abramo entende que desburocratizar a regularização é essencial para movimentar a economia e tirar trabalhadores da informalidade. Segundo ele, a medida exige respeito às questões ambientais, promovendo a recuperação de terrenos degradados e o uso de técnicas mais sustentáveis.
3: Termina agora o Jornal Câmara dos Deputados, produzido pela Rádio Câmara, com trabalhos técnicos de Wellington Teles e apresentação de Val Monteiro e Luciana Vieira. Uma boa noite para você.
4: A Voz do Brasil volta na segunda-feira. Boa noite e bom fim de semana.
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0: 10 horas.
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0: Salve, turma! Boa noite pra você, ligado em 102 FM, noite de sexta-feira, dia 2, começando o programa Maratona, aqui até meia-noite, comigo, Marco Serafini, após a voz do Brasil. Estamos começando aqui a nossa programação com muita alegria, com muita música pra você. Ligado em 102 FM, na Rádio V, a rádio que você ouve ver, fim de semana chegando, esse fim de semana diferenciado, porque nós temos no domingo essa nossa questão de escolha de candidatos, a quem a gente vai votar e tudo mais, mas isso é assunto pra gente detalhar aí nas nossas notícias também aqui na Rádio V durante o final de semana. Bora com a Rádio V 102.
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0: Rádio V102, Gustavo Mioto com a música Eu e Eu. Boa noite pra você ligado com a Rádio V102. Aqui é o programa Maratona, na sua melhor companhia, com muita música pra você. Uma ótima noite de sexta-feira, bom final de semana. 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

Rádio V102 não desfinaliza o nosso fim com o Ícaro e Gilmar. Tocou aqui na Rádio V102 FM. Teve também o Biquíni Cavadão e muito mais. Boa noite pra você ligado com a gente, curtindo aqui a melhor som da Rádio V, a rádio que você ouve ver. Após nosso intervalo comercial, vem mais aqui. Rádio V, 10h46.

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0: Rádio V 102, Jorge Matheus e Matheus e Cauã, com a música Gaivota, tocando aqui na Rádio V 102. Um convite feito para você estar de ouvido ligado nesse final de semana aqui na Rádio V, porque você vai acompanhar todas as informações, principalmente no domingo ali, né, a movimentação, a apuração de votos, tudo mais, aqui na Rádio V 102, porque nós temos a escolha, né, dos deputados federais, dos senadores, que são dois, né, que a gente tem que votar nessa eleição, para governador, para presidente e para deputado estadual. Então a gente vai trazer todas essas informações. É claro que o que eu falei aqui não é a ordem que você vota, mas é os candidatos que a gente vai ter que optar na escolha desse final de semana para votar. Vamos lá com o nosso intervalo comercial, daqui a pouquinho vem mais. Rádio V 102, Mexico de...
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0: Rádio V, 1110.
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0: Rádio V102, o som de Jane, tocando aqui na 102 FM com Maratona. Boa noite pra você, ligado com a gente, curtindo aqui o som da Rádio V. Você tá onde agora? Tá no município de Videira aqui? Tá no outro município da nossa região? São dezenas e dezenas de municípios que acompanham a Rádio V. E também, claro, nós temos a alegria de ter muitos ouvintes pela internet, né? Seja Alexa, aplicativo, site, bom demais estar com você na companhia. Vamos pro nosso intervalo em comercial, daqui a pouquinho vem mais uma sequência de músicas. 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

Rádio V102, aqui toca de tudo, os melhores sucessos estão aqui na Rádio V, toca música nacional, internacional, toca som sertanejo, toca pagode, toca de tudo aqui. A gente tocou o som do Jota Quest, numa boa, aqui fechando mais um espaço de música, vamos pro nosso intervalo comercial, da volta, já trago as últimas. 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

Rádio V 102, Matheus e Cauã com a música Carona. Teve outras canções que passaram por aqui e ajudaram a fechar o programa de hoje. Na sequência vem a programação da madrugada. Amanhã, sabadão, tem uma programação toda diferenciada. Domingo, conforme já mencionei também, nós temos uma programação já que é padrão aqui da rádio, mas inclui também as informações das eleições. Forte abraço a todos, se cuidem, fiquem bem. Eu, Marcos Serafini, volto agora segunda-feira. Aquele abraço pra você, tchau, tchau. 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

0: Meia-noite, 17.
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0: Ladrão de bolsa aí é osso.
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0: Uma hora.
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0: 1h28.
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0: 1:56.
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0: 2:26.
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0: 2:55.
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0: 3:26.
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0: 3:57.
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0: 4:18.
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0: 4h38.
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0: 4h55.
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0: 5:14.
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0: 5:35.
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2: Oi, gente, uma ótima manhã de sábado pra você ligado em 102.9. Começa agora o Despertador aqui na programação da Rádio V. Eu sou o Daniel Santos, como é que você tá? Tá tudo bem com você? Tá tudo bem com você mesmo? Comigo tá tudo bem. Vamos chegando por aqui na programação da Rádio V, trazendo o Despertador num oferecimento de Carbone Fiat, Oral Unique, Casa Grande e Supervisa Atacadista. Até as 8 horas da manhã, trazendo a melhor música pra você acordar melhor. Claro, tomando aquele cafezinho, tomando aquele chimarrão pra começar o seu sabadão, o seu final de semana da melhor maneira possível. Tem Big Up com o seu Jorge abrindo a nossa programação com a música Terra. Bom dia!
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2: 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Para que ela te inspire, te dê coragem.
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0: Rádio V, Benção Boone com Mystical Medical, tocando por aqui na programação da V, fechando a primeira parte, o primeiro bloco aí do nosso despertador daqui da programação da Rádio V. Já já eu volto com muito mais aqui em 102.9. 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

0: Rádio V, Glass Animals e a música Heat Waves tocando por aqui na programação. Bom dia pra você que tá ouvindo em casa, no trabalho, no seu carro, tá ouvindo no campo, na cidade, sintonizado em 102.9 ou através aí também da internet em radiov102.com.br. É bom demais saber que você está aí curtindo a programação logo cedinho nesse sabadão, hein? Já já eu volto com muito mais aqui na programação da V com o nosso despertador. 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

0: Rádio V, Imagine Dragons com Symphony, fechando a primeira hora de músicas aqui do Despertador em 102.9. Agradecendo aí também a parceria de Oral Unique, Casa Grande, Carbone Fiat e Supervisa Atacadista. A gente segue até as 8 trazendo os sucessos nacionais e internacionais para você curtir logo na manhã desse sabadão. Bom dia para você! 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

0: Rádio B, LP com Girls Go Wild tocando por aqui, fechando mais uma super sequência de músicas aqui na V. Daniel Santos vai te fazendo companhia até as 8 por aqui. É bom demais saber que você está aí curtindo a nossa programação. Deixa eu aproveitar também para dizer para você seguir a gente lá nas nossas redes sociais, @RádioV102.9, que você não vai perder nada, viu? A Rádio V vai trazendo por aqui as principais informações, vai trazendo para você também, claro, os bastidores e tudo que você precisa saber. Amanhã também, com a cobertura das eleições, a Rádio V vai estar te informando lá nas redes sociais o horário da transmissão da cobertura das eleições, tudo bem certinho. Acesse lá, @RádioV102.9.
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Sorte, substantivo feminino de força invisível, que se atribui ao rumo, ao destino. Minha vida, que sorte boa.

0: Rádio Veio, som de Gabriel Elias, a música Somos Instantes tocando pra você aqui em 102.9. Deixa eu trazer uma informação por aqui, que Santa Catarina não terá lei seca no primeiro turno das eleições 2026, marcado para este domingo. Segundo o levantamento da Agência Brasil com os órgãos competentes, não haverá no estado uma restrição geral à venda ou ao consumo de bebidas alcoólicas durante o dia de votação. A definição faz parte das regras adotadas para cada unidade da federação. O Tribunal Superior Eleitoral estabelece que nas eleições deste ano, a regulamentação sobre a venda e o consumo de bebidas alcoólicas no dia da votação cabe a cada Tribunal Regional Eleitoral, em conjunto com a Secretaria de Segurança Pública. Santa Catarina aparece na lista dos estados onde não haverá lei seca. O mesmo ocorre no Distrito Federal e nos estados do Rio de Janeiro, Minas Gerais, Espírito Santo, Paraíba, Pernambuco, Mato Grosso do Sul, São Paulo e Paraná. De acordo com o levantamento publicado nesta última quinta-feira, dia 1º. A informação completa e as principais informações sobre as eleições do primeiro turno nesse domingo você encontra no portal rbv.com.br. Nós vamos para o nosso último intervalo, já já tem as últimas do Despertador. 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
1: Rádio Veia fechando a nossa super sequência por aqui, agradecendo aí aos nossos patrocinadores pela parceria, Carbone Fiat, Oral Unique, também Casa Grande e Supervisa Atacadista, por essa edição de sabadão aqui do Despertador da Rádio V, que volta na segunda-feira com muito mais músicas e informação pra você curtir aqui na V. Eu tô indo nessa, desejo pra você um bom final de semana, na sequência você continua com a melhor programação do seu sabadão aqui na Rádio V. Tchau, tchau!
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Olá, um bom dia para você que está curtindo a programação da V nesse sábado, dia 3 de outubro, aqui na Rádio V. Eu, Léo Betoni, vou seguindo com você com essa programação super especial para você que ouve pela Alexa, pelo aplicativo, pelo nosso site. Bora ouvir?

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1: Isso é Black Music. Música preta brasileira, certo? 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

filósofo Friedrich Nietzsche declarou: "Não acredito num Deus que não dance." E eu, Dom Filó, acrescento: "Não acredito num fiel que não mexa." Corpos pretos dançantes, pensantes, libertos e esperançosos, seguem como ondas resistindo aos novos tempos, em busca de futuras conquistas. Salve, grande mestre Cassiano.

0: É muito bom ter você aqui junto comigo curtindo a programação da Rádio V. Passou por aqui Smash Mouth com Waste pra finalizar mais uma sequência. E antes a comunidade Ninjitsu com a Vera Louca nessa versão incrível de Borracho Louco. Fique comigo aqui mais um pouco. 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
7: Senhora Aparecida.
0: Bora curtir mais uma programação por aqui, agora com Carly Rae Jepsen, Don't Leave Me on the Dance Floor.

0: Rádio V, e essa versão incrível do Biquíni Cavadão, hein, Carla? Pra fechar mais uma sequência aqui da Rádio V. Antes também teve Marcelo D2 e o Post Malone com 21 Savage em Rockstar. Continue por aqui, tem mais música boa pra você curtir na programação da Rádio V. Rádio V. 8h40.
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2: Videira recebe neste sábado, dia 3 de outubro, mais uma edição da Feira Cultural e do Artesanato. O evento será realizado no Armazém Araucária, a partir das 10 horas da manhã, seguindo até às 6 da tarde, reunindo artesãos e artistas da cidade. A feira é uma oportunidade para conhecer produtos artesanais exclusivos, prestigiar os talentos locais e valorizar a cultura do município. A organização convida moradores a levarem suas famílias e amigos para participar do evento e apoiar os artesãos e artistas de Videira. E falando em evento, a comunidade de Aparecida Videira inicia neste sábado as novenas em honra à Nossa Senhora Aparecida. As celebrações serão realizadas na comunidade Santa Cruz do bairro Farroupilha, todas as noites a partir das 19h30 até o dia 11 de outubro, domingo próximo. No dia 12, segunda-feira, feriado nacional, dia de comemoração à Nossa Senhora Aparecida, Santa Padroeira do Brasil. A programação começa às 5 da manhã com a tradicional procissão que sai da comunidade da Farroupilha, seguindo até a Capela de Aparecida. A chegada está prevista para as 8h30 da manhã e às 9h30 tem a Santa Missa no local, que será celebrada para comemorar o Dia da Santa Padroeira do Brasil. Para mais informações, acesse portalrbv.com.br.
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0: Ferrugem, pra finalizar mais uma sequência aqui da programação da Rádio V, com Arrependidaço. Também passou por aqui o Alex Warren com Emerald Eyes, pra você curtir nessa manhã de sabadão. É incrível ter você aqui junto comigo na Rádio V. E um abraço pra você que ouve pelo aplicativo, pela Alexa, pelo nosso site ou pelo rádio na sintonia da 102,9. Um abraço! 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
0: Tempo tá um pouquinho mais nublado do que o normal e a temperatura nesse momento tá marcando 18 graus.
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0: Dai, Gabriela, finalizando mais uma sequência aqui da Rádio V pra você nessa manhã de sabadão, dia 3 de outubro, pra você começar o mês muito bem. Primeiro sábado do mês, inclusive dia D, pra você aproveitar. Você que tá de carro ouvindo a gente, aproveitando que hoje já é dia D. Muito obrigado a você que ouve a programação da Rádio V. Rádio V.
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4: Um acidente de trânsito deixou uma condutora e um bebê feridos na tarde de ontem em Videira. A ocorrência foi registrada no início da tarde no bairro Cibrazém, na rua Urbano Zimmermann. Segundo os bombeiros, um Gol bateu contra um poste da rede elétrica. A condutora estava consciente, mas desorientada e com sinais vitais alterados. O bebê, que estava no veículo, apresentava escoriações na região da face. As duas vítimas foram atendidas e encaminhadas para atendimento médico conscientes. E um homem de 23 anos morreu na tarde de ontem após ser atingido durante um trabalho com toras de madeira em São José do Cerrito. O acidente aconteceu por volta das 2 da tarde em uma localidade no interior às margens da SC-120. A vítima foi encontrada inconsciente entre toras de eucalipto e, segundo os bombeiros, não apresentava sinais vitais. O médico do Serviço Aeromédico do Águia 4 de Lages esteve no local e constatou o óbito. Para mais informações, acesse portalrbv.com.br.
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0: Sabrina Carpenter. Taste, finalizando mais uma sequência aqui da sua manhã na Rádio V. Antes você curtiu lá com Bruno Mars 11:20 e o Justin Bieber abrindo a sequência com Daisies. 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
0: Tempo se mantém nublado, a temperatura 19 graus.
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0: Finalizando mais uma sequência aqui da Rádio V com Somber, Back to Friends. Você também curtiu o Anitta com Pinterest e a Olivia Rodrigo com The Cure. A gente vai pro break e logo depois chega a primeira edição do Manda Ver. Fique aqui comigo na Rádio V. Rádio V, 10 horas.
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4: E aí, tudo certo contigo? Falei, já tô de volta aqui na programação da Rádio V, agora com a primeira edição do Manda V, no oferecimento do supermercado Zornita e a Cacique Produtos Naturais da rua Lauro Miller. A gente vai seguindo até o meio-dia juntos aqui, pra você, eu, todos nós fazermos a melhor programação dessa manhã, pra você mandar mensagem no 99101-1828 e pedir a sua música pra gente fazer o Manda V melhor ainda. Taylor Swift vai começar. 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

0: 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O cara é o terror, é o poeta Armandinho, finalizando a primeira edição, a primeira sequência do Manda Ver também na primeira edição, com Eu Juro. Antes também Murilo Ruf com Pior Saudade, pedido da galera que já mandou mensagem e pediu música aqui pelo WhatsApp 99101-1828. 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
0: Tempo ainda se mantém nublado, mas a temperatura está um pouquinho mais alta, 21 graus.
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0: Tava com saudade de ouvir esse som, né? Exalta Samba, finalizando mais uma sequência do Manda Ver, com Tá Vendo Aquela Lua. Antes, os The Rolling Stones com Mess It Up. Peça tua música pelo WhatsApp, 99101-1828. 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
2: Amanhã, domingo, 4 de outubro, cerca de 158 milhões e 700 mil eleitores brasileiros vão às urnas para escolher deputados federais, estaduais, senadores, governadores e o presidente da República. Os eleitores, no entanto, devem ficar atentos às regras para o momento da votação, podendo levar uma colinha em papel com os nomes e números dos candidatos para consultar na cabine e facilitar o preenchimento dos votos. Por outro lado, não é permitido levar celular, câmera fotográfica, filmadora ou qualquer equipamento que possa registrar o voto para dentro da cabine. Esses aparelhos devem ser deixados com os mesários antes da votação. No dia da eleição, também é permitida a manifestação individual e silenciosa da preferência política, como o uso de camiseta, adesivo, broche ou bandeira de candidato. Já manifestações coletivas, aglomerações, abordagens de eleitores e boca de urna são proibidas. A ordem de votação será deputado federal, deputado estadual ou distrital, senador, segundo senador, governador e presidente da República. Quem trabalha no dia da eleição tem direito de se ausentar pelo tempo necessário para votar, sem prejuízo do salário ou penalidade. Na sessão eleitoral, pessoas com mais de 80 anos têm prioridade. Pessoas com deficiência ou mobilidade reduzida também podem contar com um acompanhante de sua escolha para auxiliar durante a votação. Para votar, é necessário apresentar documento oficial com foto. Entre os documentos aceitos estão RG, CNH, passaporte, carteira de trabalho física, carteira profissional, certificado de reservista e o e-título, quando disponível, com identificação adequada. Para mais informações, acesse portalrbv.com.br.
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1: Rádio V, finalizando mais uma sequência com Lulu Santos e esse remix sensacional do Pedro Sampaio pra tempos modernos. E é o seguinte, agora bora falar com o Gilberto, que vai trazer as melhores ofertas desse final de semana lá do Zarpelon. 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

0: Jamiroquai Virtual Insanity. 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
0: Temperatura tá aumentando, o tempo continua nublado, porém tá 22 graus.
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Manda ver rolando e você pode pedir a sua música pelo WhatsApp 991011828. Essa aí foi pedido do Alan. Sonzeira, Ramones, Poison Heart. Eu amo.

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0: Eu não sei vocês, mas às vezes eu paro e penso. Que saudade da Marília, hein? Finalizando mais uma sequência do Manda Ver, agora com Estranho. Antes, você curtiu Jota Quest com Imprevisível. A gente vai pro break e já já tem mais. Quer pedir a sua música? Peça pelo WhatsApp 99101-1828. 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
1: Tá chegando mais uma sequência do Manda Ver. Ainda dá tempo de você pedir a sua música nessa sequência.
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1: Esse é o Manda Ver, rolando Xamã com a Ludmilla, moça.
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1: E agora a Cris tá lá diretamente do Zornita para trazer as melhores ofertas pra gente nessa manhã de sabadão. Bom dia, Cris!
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1: Tá aumentando a temperatura, tá 23 graus agora e o tempo continua nublado, mas melhorando o clima.
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Jorge Matheus, finalizando mais uma sequência do Manda Ver com Gá e Vota e a participação do Matheus e Cauã. Antes o Ferrugem com um Sorriso Maroto em Apaguei Pra Todos. A gente vai pro break.

0: E logo depois chegam as últimas de hoje do Manda Ver. 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
2: Com a aproximação das eleições deste ano, que será realizada amanhã, uma das dúvidas dos eleitores.

0: obrigatório para pessoas brasileiras alfabetizadas entre 18 e 70 anos. Já o voto é facultativo para jovens de 16 e 17 anos, pessoas com mais de 70 anos e pessoas analfabetas. O primeiro turno das eleições acontece em 4 de outubro e um eventual segundo turno no dia 25 de outubro. Quem for obrigado a votar e não puder comparecer deve justificar a ausência. Para o primeiro turno, o prazo vai até o dia 3 de dezembro deste ano, para o segundo turno até 8 de janeiro do ano que vem. Santa Catarina, neste ano, não terá lei seca neste domingo durante o primeiro turno das eleições, o que significa que não haverá restrição geral à venda ou consumo de bebidas alcoólicas no estado durante o dia da votação. A medida segue as regras definidas para Santa Catarina e é diferente do que ocorre em outros estados, onde haverá algum tipo de restrição. A votação acontece das 8 às 17 horas pelo horário de Brasília. Mesmo sem a lei seca, continuam valendo as demais regras eleitorais de segurança no trânsito. 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
0: Já estamos na última sequência do Manda Ver. Logo depois chega a programação musical da Rádio V. Muito obrigado a você que estava participando, que mandou mensagem e pediu sua música aqui na primeira edição do Manda Ver, no 99101-1828. O Manda Ver, depois das últimas, vai ficando por aqui. Eu volto na programação às 5 horas da tarde no Discografia de hoje, especial Paralamas do Sucesso. Até lá, gente! Fique agora com as últimas de hoje.

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0: bem que eu não sou de ligar.
1: Não ligue, hein?
0: Pelo amor de Deus.
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2: Vamos nessa. Fala aí, meu querido ouvinte, ouvinte da Rádio V 102.9, belezinha? Ótima tarde pra você por aqui, Fábio Lima, na comunicação. Vamos então, né? Dando aquele pontapé inicial pra mais uma edição. Como as melhores da programação são as mais queridinhas, as mais indicadas, aquelas que você curte ouvir e pede através do nosso WhatsApp, também nas redes sociais, nas duas edições do Manda Ver. Prazer estar contigo, eu sou o Fábio Lima. Vamos juntos então até as 5, já já a segunda edição do Manda Ver. Cabe também, claro, a sua participação, indicando sucesso, música e, claro, também faturando presentes por aqui. 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Aumente o volume, estamos no ar.

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0: 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Matheus e Cauã, boa, hein? Saudade boa. Tiaguinho, pensamentos intrusivos para você, um ótimo sabadão. Tá em casa, tá curtindo a programação do número 1, tá de folguinha hoje, coisa boa. Abraço para você em casa, tomando aquela cervejinha, aquele suquinho também, aproveitando para curtir sabadão ensolarado, né? Graças a Deus. Para quem está trabalhando hoje, um forte abraço também, esteja você onde estiver. Muito obrigado pela companhia, pela audiência. Alô, você na 15 de novembro, na Saúl Brandalize também, né? Todo mundo curtindo a programação. Aquele abraço para você que está ouvindo pela internet, através do nosso site, no aplicativo e também na sua Alexa. Seja sempre muito bem-vindo, tá? 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Uma hora, 14 minutos.
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5: Bom final de semana pra você. Vamos juntos em 102.9, tocando a melhor trilha sonora para o seu final de semana, que tá em casa, no trabalho, curtindo no site. Vem com a gente.
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Hugo, Henrique, Mala, essa música é bonita demais e é muito legal dividir com você as melhores músicas da programação. Tudo beleza? Tranquilidade? Um abraço pra você no carro, nos ouvindo também nessa tarde boa de sabadão. Espero que você esteja bem. Deixa eu aproveitar.

0: Um abraço para todos os aniversariantes deste mês de outubro e também do dia 3, claro, parabéns para você, muitos anos de vida, manos de vida, alegria e felicidade sempre, tá? A todos os aniversariantes, tudo de bom. Deixa eu mandar um abraço pro nosso ouvinte de Antagorda, mandar um abraço para você da área rural de Videira, alô você no bairro Amarante, também sintonizado com a gente, bom demais ter você no bairro Farroupilha, ligado, sintonizado em 102.9, continua com a gente, afinal de contas, depois do intervalo, as melhores da programação estão de volta. Rádio C. 1:31.
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0: Rádio V para você, uma ótima tarde, gente. 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
1: 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Eita, música boa, boa demais. Henrique Castro, Grupo Menos é Mais. Ouvimos também Lagoon, Seu e Só. Abrimos com Maluma e Shakira. Pra você na programação número 1, as melhores músicas estão aqui na Rádio V. Ótima tarde pra você que tá sintonizado com a gente, tá ouvindo no rádio, no aplicativo e também no site. Deixa eu dar uma olhadinha aqui. Hoje o Brasil venceu, né? 4-0 em cima da Índia. Quem sabe o Brasil aí trazendo a renovação do elenco, né? Possa nos trazer também a alegria de torcer pela nossa seleção. Precisamos muito, hein? Olha, quero mandar um abração pra Juscelia. Tá lá em Caçador ouvindo nossa programação através da Alexia. Oi, Ju! Boa tarde pra você. Alô, você amigo, amiga de Rio das Antas, Pinheiro Preto, Fraiburgo, Tangará, Arroio 30 e Omerê. É a Rádio V fazendo eco em toda a cidade e também na vizinhança. Né? Obrigado pela carona, pela audiência de vocês. Continuem por aqui. O intervalo é bem rapidão. Voltamos já com muito mais som. Agora 1h48.
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1: Vamos nessa, sabadão com muita música boa na rádio que você mais ouve. A combinação perfeita, né? Boa tarde pra você.
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0: Rádio Vê 102.9, Julia B. Antes que você vá, fechando mais uma ótima sequência em 102.9, por aqui também passou o Paulo Pires e Hungria Hip Hop, Assunto, Biquíni Cavadão, Carla, as melhores músicas da melhor sintonia, 102.9, curtindo o nosso Top 102 até as 3 da sua Rádio Vê. Rádio Vê. 2:02.
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0: Ótima tarde para você. 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

0: 102.9, Alok. Por aqui também tivemos Otelo no seu tempo e abrimos com João Neto e Frederico, Cara de Sorte. Já já tem mais aqui na V. Rádio V. 2:15.
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0: Sabadão com tempo ensolarado em Videira, temperatura 24 graus.
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0: para o consolé. Rádio V 102.9, Ana Castela, é que eu não te esqueci. Tivemos também Ferrugem, Amar ou Odiar e abrimos com Jelly Roll na programação número 1. Trazendo pra você as melhores músicas em pleno sabadão. Bom final de semana pra você. Mandar um beijão pra Marisa Machado, lá na 15 de novembro, também ligada na programação da Rádio V. Marisa, um beijo pra você. E agora vamos então com a nossa central de jornalismo, Fabiano Trindade, trazendo informações sobre fogo em caminhão. É isso, Fabiano? Boa tarde, bem-vindo à programação da Rádio V.
1: Estamos chegando à programação com informações direto aqui da SC-135, entre Videira e Pinheiro Preto, onde o Corpo de Bombeiros atendeu nesta tarde um incêndio que acabou consumindo dois veículos, sendo um caminhão guincho, né? Uma plataforma que transportava aí um outro caminhão em cima, provavelmente um caminhão baú, e o caminhão seguia sentido Videira. Quando o motorista percebeu que começou um incêndio na parte debaixo do caminhão, ele encostou e já o fogo acabou tomando conta, né, por completo aí desses dois veículos. Nesse momento o trânsito está em meia pista aqui na rodovia, então para você que trafega nesse momento aqui, né, então é bom que você preste um pouquinho de atenção, já que o trânsito está em meia pista nesse momento. Então, incêndio ocorrido nesta tarde aqui na SC-135. Felizmente o motorista não se feriu, né? Apenas os danos de grande monta, né, dos dois veículos, e acabaram sendo consumidos pelo incêndio. O Corpo de Bombeiros utilizou cerca de 3 mil litros de água para fazer o rescaldo aí. E nesse momento, né, então, agora aguardam aí a presença de um outro guincho para fazer a retirada desses dois veículos que estão parados aqui na rodovia. As informações que eu trago nesse momento, e agora voltamos ao estúdio.
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0: Rádio V 102.9, Rick Martin, Luan Santana, Estranho, Soja, de Ferreiro. Tudo isso aqui na programação da número 1 pra você. Muito mais sucessos, muito mais músicas. Como é que tá o sabadão aí? Tudo tranquilo? Tá em casa? Já teve aquele almoço gostoso em família? Que legal. Tomando aquele cafezinho da tarde também, né? Ou então o chimarrão, que é o costume da família videirense. Um grande abraço pra você, tudo de bom. Um bom sábado, ótimo final de semana. Hora de intervalo, a música não para. Afinal de contas, depois do intervalo, as últimas do nosso top. E na sequência, já já, a segunda edição do Manda Ver. Inclusive, você pede e a Rádio V toca a sua música com prêmios pra você. 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

0: É sucesso que você ouviu na programação da número 1, essa é a sua Rádio V. Fechamos mais uma sequência com Maneva, Laona Prado, no Sofá da Sala. Ouvimos também Nando Reis, Marisa Monte, Pra Você Guardei o Amor. E abrimos com Corpo e Alma, a participação do Traia Véia, Três Vícios. Pra você que tá sintonizado com a gente, o nosso desejo de um ótimo final de semana. Não sai daí, o intervalo é muito rápido. E voltamos com as últimas do Top. Já já mais uma edição do Manda Ver.
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0: Invertendo a parada, né? Fechamos o top e já já tem o Manda Ver pra você. Não sai daí, não.
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5: Vamos nessa, dando continuidade à programação do número 1. Essa é a sua Rádio Vê, 102.9. Por aqui, Fábio Lima. Bom sabadão pra você. Vamos no embalo do seu sabadão com a segunda edição do Manda Vê no oferecimento Itália Atacadista. Tá em casa, tá no trabalho, tá curtindo a Rádio Vê no rádio, no aplicativo, no site. Seja muito bem-vindo por aqui. Temos ingressos, par de ingressos pra você curtir o seu filme predileto por conta da número 1. Tá no Grupo Cine, né? Vai ser bom demais. Vai você, vai um acompanhante, vai curtir um filminho por conta da número 1, comer aquela pipoquinha e depois contar pra gente como foi a experiência, né? Espero sempre que seja uma experiência positiva. Um abraço pra você em casa também curtindo a número 1. Bom sabadão pra você, aniversariante. No dia 3 de outubro é o seu dia. Parabéns pra você. Vamos nessa, começando a festinha. Aumenta o volume aí.
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0: Esse é o Gustavo Lima, o embaixador Luiz Fonsi, Vagabundo. Ouvimos também Vitão, Ferrugem, WC no Beat, Proposital. Abrimos com Oliver Tree, DJ Snake na programação número 1. Só as melhores, né? Só música boa. É o Manda Ver, a nossa segunda edição de hoje. Um abraço para você acompanhando aí através do seu rádio e também no aplicativo. Alô você no Cidade Alta, Cetreve, Bairro Carelli, Campo Experimental. Bom sabadão para toda a nossa audiência. Três e 17.
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0: Sabadão com tempo bom em Videira. Temperatura agora 25 graus.
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1: Estamos de volta, abração para Ana Luísa. Alô, Clara, para você, boa tarde. A Eduarda também está com a gente. Lucas Gabriel pediu, a Rádio V toca.
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1: Vamos com Danilo e Davi na programação.
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0: Essa é a sua Rádio V e esse é o Ted Swins, na programação número 1, The Door. As melhores para você, muito obrigado pela sua audiência, pela sua companhia. Você com certeza está ouvindo a melhor programação. Rádio V 102.9, ouvimos também Dilcinho, Mari Fernandes, Boca Solta. Abrimos com Maneva, Solidão, Danilo e Davi, Apaga, Apaga. Para você, uma ótima tarde, bom sabadão. Olha, par de ingressos por aqui, só ouvindo a conversa. Daqui a pouquinho tem resultado de promoção, hein? 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
2: A Prefeitura de Videira iniciou nesta semana um projeto piloto que amplia em pelo menos 2 horas por dia o atendimento à população em alguns setores municipais. A proposta chamada de jornada sequencial permite manter o atendimento durante o horário de almoço e ampliar o funcionamento no final do dia. A Procuradoria Jurídica foi a primeira a aderir e já funciona das 8 às 18 horas e não fecha ao meio-dia. O projeto será testado por 30 dias e depois os resultados serão avaliados para verificar a possibilidade de implantação em outras secretarias. Para mais informações, acesse portalrbv.com.br.
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Simone Mendes, da programação da sua Rádio V. Saudade Proibida, Projota e Lorena Pássaros. Para você, as melhores músicas da programação que você mais curte. A Rádio V tá junto com você 24 horas por dia. E esse é o Manda Ver. É a nossa segunda edição. Cabe a sua participação. Já já tem resultado de promoção, valendo aquele par de ingressos para você curtir o seu filme predileto por conta da número 1, tá? Olha, mandar um abração pro Luiz Felipe. Abração pro Miguel também. A Laura Sofia, ouvindo nossa programação junto com a Helena. Eles fazem parte da nossa imensa audiência. Que legal ter vocês junto com a gente. Muito obrigado pela companhia, pela audiência. Vamos juntos até às 5 horas da tarde, tá? Abraço pra você no Santa Gema.

0: Santa Tereza. Alô, você também no bairro Universitário e os amigos lá do bairro SESI curtindo a programação da V. Rádio V. 3h47.
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7: Vamos nessa com mais músicas pra você. Esse é o nosso Manda Ver, segunda edição. Você pede a Rádio V toca, tem página ingressos de presente. Participe, boa sorte.
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0: sucesso pra você na programação da sua Rádio V, Hungria Hip Hop, cara metade. Boa tarde pra você, estamos juntos no Sabadão da Rádio V, com muito mais músicas pra você. Esse é o Manda Ver, tá? E você com certeza pede, a Rádio V toca. Lembrando que tem prêmios pra você no final do horário, hora de intervalo, volto já com muito mais, hein? Sai daí não. 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
1: Fechando mais uma sequência com Ícaro e Gilmar, Voltável. Ouvimos também João, Catedral, Pichote, Maninha Boba, Lola Young no comecinho da sequência. Abraço pro Luiz Felipe. Abração, deixa eu mandar um beijão também pra Helena, tá junto com a gente. Alice, boa tarde pra você, Alice. A Maria Vitória e também a Laurinha ouvindo o nosso programa. Ainda tem mais ouvintes, né? Estamos juntos. Deixa eu ver aqui o nome dele. A programação, mandar um abraço também pra todos que estão sintonizados com a gente. Pronto, agora sim, manda um abração então para a Genesi Milani. Oi, Genesi, boa tarde para você também, amiga. Bem-vinda à programação da Rádio V. Prazer ter você junto com a gente, tá? Um alusão para todos os nossos queridos ouvintes lá no bairro Alvorada e também no Amarante. Audiência fechada com a Rádio V 102.9. Uma ótima tarde para você. Bom sabadão. Fica aí, a gente volta já, tem mais músicas. Ingressos também. 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
6: 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Em casa, no trabalho, no carro, nos dando carona, essa é a sua rádio predileta.
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0: Sucesso, Henrique, Juliano, Última Saudade. Ouvimos também de Ferreiro, Thiago Castanho, Então Volta. E claro, a gente volta já com muito mais. Ótima tarde pra você. 4h29.
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2: Os trabalhadores com carteira assinada já podem se programar para o pagamento do 13º salário deste ano. A primeira parcela do benefício deverá ser paga pelos empregadores até 30 de novembro, que neste ano será uma segunda-feira. A primeira parcela corresponde, em regra, a 50% do salário bruto, sem descontos de INSS e imposto de renda. O empregador também pode antecipar o pagamento, inclusive durante as férias, quando solicitado pelo trabalhador, durante ou dentro das regras aplicáveis. Já a segunda parcela deve ser paga até 18 de dezembro. Nesta etapa, são aplicados os descontos de INSS e imposto de renda, quando houver. O cálculo considera os meses trabalhados durante o ano. Cada mês corresponde a 1/12 do salário, desde que o trabalhador tenha atuado por pelo menos 15 dias naquele mês. Assim que o trabalhador ou assim quem trabalhou durante todo o ano tem direito ao 13º integral. Quem trabalhou apenas parte do ano recebe o benefício proporcionalmente. O 13º salário é garantido, por lei, aos trabalhadores que se enquadram nas regras previstas na legislação. Para mais informações, acesse portalrbv.com.br.
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0: Essa é a sua Rádio V 102.9. E a Sabrina Carpenter, Expresso. Fechando mais uma. Agora com o resultado de promoção, pra você que tava ansioso, esperando, né? 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Maria Eduarda, final do telefone 5690, tá? Maria Eduarda, final do telefone 5690, tem um par de ingressos para você curtir o seu filme predileto lá no Grupo Cine por conta da Rádio V, tá? Maria Eduarda, 5690, resultado de promoção, parabéns para você, Maria! 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
0: Tempo bom em Videira, temperatura 24 graus.
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0: 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Esse é o som do Lagoon. E assim fechamos mais uma edição do Manda Ver com o oferecimento Itália Atacadista. Claro que na segunda-feira tem mais. Eu sou o Fábio Lima, tô indo nessa. Na sequência da programação, o Léo. Já tá por aqui, inclusive, o Léo trazendo mais uma edição do Discografia. Hoje tem Paralamas do Sucesso.
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2: E aí, tudo certo contigo? Aqui é o Léo Bettoni e tá começando mais um Discografia. Nessa uma hora, a gente vai contar a história do artista e atravessar a carreira dele com as suas músicas. Hoje a gente volta pro Brasil pra falar de uma das bandas mais importantes da explosão do rock nos anos 80, os Paralamas do Sucesso. Pra começar essa história, a gente precisa falar do Herbert Viana e do Bi Ribeiro. Eles se conheceram ainda criancinhas quando moravam em Brasília. Os dois gostavam de rock, mas anos depois eles acabaram se reencontrando no Rio de Janeiro e lá eles começaram a tocar juntos e chamaram o Vital Dias, que era um amigo do Bi, para assumir a batera. Nesse momento a ideia estava bem longe de ser uma carreira profissional, eles tinham até outro nome, era as Cadeirinhas da Vovó e eram bem diferentes dos nossos Paralamas. Quando eles decidiram levar a banda mais a sério, o Herbert passou a assumir os vocais, pois antes haviam outros vocalistas e mudaram

dar um nome, aí sim, para os Paralamas do Sucesso. Em 82, eles foram tocar num festival na Universidade Rural do Rio e o Vital não apareceu para apresentação e eles precisavam de alguém para fazer a batera ali. E meio na hora, um amigo indicou o João Baroni, que estava vendo o festival. E sem nem precisar de ensaio, a química dos três deu tão certo que o João Baroni assumiu definitivamente a bateria dos Paralamas. O Vital deixou a banda, mas continuou sendo amigo do Herbert e do Bi, e dessa história que acabou virando uma das músicas mais importantes desse começo da banda.

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1: A demo dessa música ajudou os Paralamas a começar a chamar atenção fora daquele circuito pequeno dos shows e chegar nas rádios, principalmente a Fluminense FM, que era a rádio que abria as portas pro rock nesse começo dos anos 80. Um tempinho depois, eles lançaram o Cinema Mudo, que era o disco que apresentava o que pra muita gente ficou conhecido como The Police brasileiro. Em 84, veio o segundo álbum, O Passo do Louie.

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2: Meu Erro fez os Paralamas chegarem a um público ainda maior. Pouco tempo depois, eles já estavam no palco do Rock in Rio em 85, dividindo a programação só com Queen e AC/DC, e aquele momento também marcou uma mudança no cenário brasileiro, com o rock nacional ganhando cada vez mais espaço e os Paralamas aproveitaram esse período muito bem. No ano seguinte, chegou o Selvagem, que era um disco que trazia mais reggae, música brasileira e uma abordagem mais social nas letras. A banda passou a olhar para os problemas que estavam bem pertinho deles.

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0: Empresários de Videira participaram nesta semana, na última quarta-feira, da primeira edição do ACIAV Summit, evento promovido pela Associação Empresarial de Videira e pelo Núcleo do Jovem Empreendedor, numa parceria com o Sebrae. Com o tema Inovação e Inteligência Artificial Aplicada aos Negócios, a programação contou com palestra do empresário e conferencista Arthur Igreja, que abordou o uso da inteligência artificial em processos, atendimento ao cliente, análise de dados, tomada de decisões e gestão. O encontro também trouxe uma reflexão sobre as transformações do mercado e aos desafios para empresas e profissionais acompanharem o avanço tecnológico. Para mais informações, acesse portalrbv.com.br.
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2: Depois do Big Bang 89, os Paralamas fizeram ali uma pausa nos discos de inéditas e olharam pro próprio caminho até ali, com um arquivo em 90. Essa coletânea reuniu músicas dos primeiros trabalhos da banda e ainda trouxeram algumas faixas novas.

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2: O ano era 91 e os Paralamas entraram numa fase um pouquinho diferente. Os Grãos era um disco mais contido, cheio de experimentações e distante das misturas dos trabalhos anteriores. A recepção não foi das melhores, mas algumas músicas acabaram se destacando. Entre elas, uma versão de um argentino que já começava a aproximar a banda ainda mais desse público do outro.

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1: O álbum Grãos teve uma recepção bem mais fria que os trabalhos anteriores, tanto que eles chegaram a ter uma pausa. Enquanto isso, Herbert chegou a trabalhar em discos solos, e apesar de todas essas críticas, quando eles voltaram a tocar juntos, eles tocaram em grandes lugares do Brasil. Até que no fim de 93, a banda foi pra Inglaterra gravar o Severino, que aprofundou ainda mais essa fase experimental, e o disco acabou passando praticamente despercebido no Brasil, enquanto os Paralamas estavam tendo um público ainda maior na Argentina. E aí, em 95, eles encontraram novamente aquele caminho para encontrar o grande público.

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1: 98 foi um ano bem movimentado para os Paralamas. Eles lançaram o Ei Naná, continuando aquela mistura de rock, reggae, música brasileira, mas também trazendo outras referências para dentro do som da banda, com músicas mais românticas, que é o caso dessa, e também algumas mais engraçadas e cômicas.

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1: Os Paralamas chegaram no fim dos anos 90, vivendo uma fase bem mais tranquila do que quando começaram a década. Em 99 veio a Acústica MTV, revisitando músicas da carreira em novos arranjos e com participações, como todo acústico daquele período. O disco foi muito bem, ganhou até Grammy Latino e eles levaram essa fase numa turnê. Nesse clima que eles chegaram em 2000 com a coletânea Arquivo 2 e algumas novas inéditas.

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1: Pouco tempo depois, a história dos Paralamas mudou completamente, porque em fevereiro de 2001, o Herbert sofreu um acidente de ultraleve que também vitimou a sua esposa, a Lucy. Ele ficou gravemente ferido e passou por um longo processo de recuperação, com Bill e João continuando próximos, e quando o Herbert conseguiu voltar a tocar, os três começaram a trabalhar novamente em algumas músicas que já estavam compostas antes do acidente e outras que se misturaram com esse momento e acabaram dando origem ao Longo Caminho, que foi lançado em 2002, o disco que marcou a volta dos Paralamas e também a primeira apresentação depois do acidente.

0: Paralamas continuaram seguindo em frente, vieram novos discos, turnês, encontros com outros artistas e mais músicas, mas sempre com aquela mesma formação, Herbert B e Barone. A notícia mais recente deles é inclusive sobre novos shows por todo o Brasil e também um vídeo bem engraçado do baterista do Linkin Park tentando tocar óculos pela primeira vez sem nunca ter escutado. É, tá tudo bem, ela não é fácil mesmo. Eu sou o Léo Bettoni e você acabou de curtir mais um Discografia. Até a próxima!
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1: Os Correios emitiram uma nota nesta quinta-feira, dia 1º, após a repercussão de um vídeo divulgado pelo jornal Razão, que mostra uma carteira entregando um material de campanha de candidatos do PT em Santa Catarina. A estatal afirmou que a distribuição de propaganda eleitoral por seus empregados ocorre de forma regular e dentro da legislação. Segundo os Correios, os materiais são encaminhados pelo serviço de mala direta, disponível para candidatos, partidos e comitês que atendam aos requisitos. A empresa também afirmou que os funcionários apenas entregam materiais regularmente aceitos, sem distinção de conteúdo político partidário. Para mais informações, acesse portalrbv.com.br.
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1: A Prefeitura de Videira, por meio da Secretaria de Desenvolvimento Econômico e Habitação, encerrou no último dia 30 a consulta pública para a elaboração do primeiro plano de habitação do município. A consulta está disponível no site da Prefeitura de Videira via QR Code ou link no Instagram da Prefeitura. A construção do documento iniciou pelo diagnóstico completo do setor habitacional do município, seguido de oficinas e uma consulta pública sobre o tema aplicada por agentes comunitários de saúde e online. A partir desses resultados serão elaboradas propostas e soluções para os próximos 10 anos, por meio da criação de políticas públicas que garantam o direito constitucional e moradia digna, especialmente para famílias de baixa renda, que não conseguem acessar o mercado imobiliário tradicional. Além disso, o plano também atuará na regularização fundiária que prevê a legalização da posse de terras ocupadas irregularmente e na realocação da população residente em áreas de risco do município. A iniciativa marca o compromisso de Videira com o tema e com a comunidade, já que a partir deste programa o município estará apto a captar recursos de programas federais, receber emendas para a área, além de atender dispositivos legais. 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

0: Acompanhe agora em rede nacional de rádio e televisão o pronunciamento do excelentíssimo senhor presidente do Tribunal Superior Eleitoral, ministro Cássio Nunes Marques.
1: Boa noite, cidadãs e cidadãos brasileiros. Amanhã, todos nós temos o mesmo compromisso.
2: Domingo, dia 4 de outubro, é dia de eleição e a Rádio Nacional leva até você uma cobertura completa do primeiro turno. Durante a programação, nossos repórteres trazem informações ao vivo e de hora em hora. Ao meio-dia, o repórter nacional atualiza como está a votação em todo o país. E a partir das 5 da tarde, você acompanha a apuração dos votos e os resultados das eleições aqui na
1: ambos com 3 números. Finalmente, com 2 números, escolheremos quem ocupará os cargos de governador, presidente da República e seus vices, nessa ordem. Já deu para perceber que memorizar tanta informação não é uma tarefa fácil. A Justiça Eleitoral recomenda que você, antes de ir à sessão de votação, anote em um papel os nomes e os números das suas candidaturas escolhidas. No site do TSE e de cada TRE, existe um modelo de cola eleitoral. Basta imprimir. Para facilitar, acesse o QR Code na tela. Você também pode fazer a sua como achar melhor. O importante é lembrar de levar. Essa atitude simples garante a certeza do voto e ajuda a diminuir o tempo de votação. É importante lembrar que nenhum tipo de aparelho eletrônico pode ser levado para a cabine, inclusive o celular. Isso porque nossa Constituição estabelece que o voto é direto, secreto e tem valor igual para todos. Da mesma forma, é mandamento constitucional levar cada brasileira e cada brasileiro até a urna. Nesse sentido, instituímos de maneira inédita o programa Seu Voto Importa, que buscará em casa pessoas com deficiência ou mobilidade reduzida e as que vivem em comunidades remotas, incluídos os povos indígenas, os quilombolas e as comunidades tradicionais que já se cadastraram. Também investimos na qualidade das informações dirigidas à cidadã e ao cidadão. Formulamos um manual para o eleitor e o traduzimos para várias línguas indígenas. Isso porque tenho a convicção de que você, eleitora ou eleitor, deve estar no centro da atenção da Justiça Eleitoral. Trabalhamos todos os dias para cumprir essa missão. O voto é direito fundamental e o principal instrumento de participação na vida pública. Por meio dele, cada cidadã e cada cidadão dá a sua contribuição para definir os rumos do país. Lembre-se, a decisão pertence exclusivamente a quem vota. A urna eletrônica, que há 30 anos integra a experiência democrática brasileira, garantirá mais uma vez esse direito. Nosso sistema de votação, que se atualiza a cada pleito, reúne mecanismos de segurança, transparência e auditabilidade únicos no mundo. Nestas eleições, convidaríamos os últimos 2 eleitores aptos a votar em cada sessão eleitoral do país para acompanhar o encerramento do processo de votação. A ele será entregue um boletim de urna com todos os votos registrados na sessão. O documento traz um QR Code que permite a comprovação do resultado por meio do aplicativo BU na mão. Faço agora um chamamento às candidatas, aos candidatos e seus apoiadores. Amanhã é o dia da liberdade do voto. Ameaças, assédio ou tentativa de interferência na vontade do eleitor, em qualquer de suas formas, serão prontamente

0: reprimidas. Peço ainda o compromisso de todas as brasileiras e de todos os brasileiros com a qualidade das informações que circulam neste momento. Em caso de dúvida, recorram aos canais oficiais da Justiça Eleitoral. Checar antes de compartilhar é uma atitude simples e eficaz e que está ao alcance de todos. Registro agora meu agradecimento ao empenho das magistradas e dos magistrados, das promotoras e dos promotores, das servidoras e dos servidores da Justiça Eleitoral durante todo esse período, e especialmente das mesárias e dos mesários que voluntariamente dedicarão seu domingo à democracia. A você, eleitora e eleitor, reitero o convite para comparecer amanhã à sua sessão de votação com o seu documento de identificação com foto e a cola eleitoral de papel preenchida. A Justiça Eleitoral estará pronta para receber você. Vote, exerça seu direito. Muito obrigado e excelentes eleições a todos.
1: Neste momento, a EBC, Empresa Brasil de Comunicação, encerra Rede Obrigatória de Rádio.
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1: Amanhã, domingo, 4 de outubro, cerca de 158 milhões e 700 mil eleitores brasileiros vão às urnas para escolher deputados federais, estaduais, senadores, governadores e o presidente da República. Os eleitores, no entanto, devem ficar atentos às regras para o momento da votação, podendo levar uma colinha em papel com os nomes e números dos candidatos para consultar na cabine e facilitar o preenchimento dos votos. Por outro lado, não é permitido levar celular, câmera fotográfica, filmadora ou qualquer equipamento que possa registrar o voto para dentro da cabine. Esses aparelhos devem ser deixados com os mesários antes da votação. No dia da eleição, também é permitida a manifestação individual e silenciosa da preferência política, como o uso de camiseta, adesivo, broche ou bandeira de candidato. Já manifestações coletivas, aglomerações, abordagens de eleitores e boca de urna são proibidas. A ordem de votação será deputado federal, deputado estadual ou distrital, senador, segundo senador, governador e presidente da República. Quem trabalha no dia da eleição tem direito de se ausentar pelo tempo necessário para votar, sem prejuízo do salário ou penalidade. Na sessão eleitoral, pessoas com mais de 80 anos têm prioridade. Pessoas com deficiência ou mobilidade reduzida também podem contar com um acompanhante de sua escolha para auxiliar durante a votação. Para votar é necessário apresentar documento oficial com foto. Entre os documentos aceitos estão RG, CNH, passaporte, carteira de trabalho física, carteira profissional, certificado de reservista e o e-título, quando disponível com identificação adequada. Para mais informações, acesse portalrbv.com.br.
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